Eu quero parabenizar aos mambas pelo empenho e dedicação, que continuem a elevar a bandeira moçambicana. Eu quero ouvir Chiquinho, Chiquinho, Chiquinho.

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Disseram que a mulher é... Disseram que a mulher daqui de Quente, é verdade? Que ela tarraxa muito. Alguém pode vir me tarraxar aqui? Alguém pode vir me tarraxar aqui? Alguém pode vir me tarraxar? Só assim vocês. Me tarraxa. Baixinho, baixinho, baixinho, mais baixinho, baixinho. Me tarraxa.

Oba! Assim. Sim. Rebenta aí, DJ. Show. Atenção, baixinho, baixinho, baixinho, baixinho, baixinho, baixinho, baixinho, baixinho. É Angola, é assim. Faz algo, pega o microfone.

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Grandes Mundo, é um prazer muito grande estar aqui a cantar para todos vocês. Só estou a ouvir o grito das mulheres, não estou a ouvir o grito dos homens. E o grito dos homens, o grito dos homens. O grito das moas, o grito das garinas.

atenção, baixinho, baixinho, baixinho, baixinho, baixinho. Ou nos matam. Ah, aqui também tá batendo, né? Tá batendo o quê? Fala, ioiô. Quando eu dizer fala, ioiô, você fala, ioiô. Esse é o Kuduro que tá batendo na banda. Toca aí, bateria. Fala, ioiô. Fala, ioiô. Candengue, fala, ioiô. Fala, ioiô. Fala, ioiô. Fala, ioiô. Fala, ioiô. 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Atenção, baixinho, baixinho, baixinho, baixinho, baixinho, baixinho. Ainda tá fraco, tá fraco, tá fraco. Candengue, fala, ioiô. Fala, ioiô. Fala, ioiô. Fala, ioiô. Climane, fala, ioiô. Fala, ioiô. Fala, ioiô. Fala, ioiô. Quero ver vocês a dançarem com duro. Dando com duro. Aqui não há pessoas a dançarem com duro. Não há pessoa a dançar com duro. Homem guito. Homem guito. Posta a escola. Candengue, fala, ioiô. Fala, ioiô. Pula aí. Fala, ioiô. Fala, ioiô. Candengue, fala, ioiô. Fala, ioiô. Fala, ioiô. Saudade.

gosta de beijar na boca aqui. Beijar na boca é bom, né? Beijar na boca é bom, né? Há 3 semanas fui fazer um espetáculo e uma moça me disse: me beija. O que vocês acham que eu devia fazer? Beijava ou não beijava? Olha, já essa, porque ele beijava. Amanhã beija é bandido. Lhe beijava ou não lhe beijava? Nós temos uma música que se chama Me Beija. Vou pedir para todas as mulheres me beijarem, mas não chega até aqui, faz favor.

aqui eu tenho certeza que há muitos casados, muitas solteiras. Há mais solteiros ou há mais casados? Mais solteiras. Há muitos homens casados. Isso é uma coisa séria que eu quero falar com vocês. Que infelizmente abandonam o lar. Vão embora, prometem muitas coisas e não, as coisas depois não cumprem, né? É, não, não, mas viva os homens! Viva os homens! Quem não trai o namorado e o marido põe a mão no ar. É uma história que fala do relacionamento de alguém que acabou e chora todos os dias, assim devagar. Só assim as nossas mãozinhas no ar, assim só devagar.

0: madu.
1: Estou a cantar Montes Velados, Cabo Verde, São Tomé. Outros, até já nem me lembro dos países. Portugal, Espanha, Inglaterra. Mas vocês nunca vi. Uma salva de palmas para vocês, faz favor.

lá atrás não ouço nada. Terminar. Por quê? Acabar. Terminar. Lá atrás.

Atenção, baixinho, baixinho, baixinho, baixinho. Muito obrigado. Vocês não sabem, continua aí. Vocês não sabem a nossa felicidade quando nós apanhamos 12 aviões para vir para aqui e encontramos pessoas da outra terra a cantarem as nossas músicas. Muito obrigado por cantarem tão bem o porquê.

0: É verdade, o homem não pode lavar as cuecas da mulher. O homem pode ou não pode? Homens, pode ou não pode? Estão a falar como chegou o século XXI, nós também, homens, podemos fazer esse serviço. E a mulher diz assim, ai amor, a mulher quando quer pedir já um favor, nem assim, amor, o amor fica já, mamô. O amor fica, é, quer dizer, o amor já não sai, sai já, mamô, eu quero ir ao cinema. Qual é o cinema mais famoso aqui? Tem cinema? Onde apresenta filme? Aí uns estão a falar, tem outros estão a falar, não tem. É o lado, como é que se chama o cinema? Amor, eu quero ir ao cinema do Benfica ver um filme, mas a roupa está tão suja. A casa está tão suja. Amor, não podes lavar roupa e lavar aquelas cuecas porque o homem tem que ser muito sério. Pode ou não pode? Só as mulheres, pode ou não pode? Homens, pode ou não pode? Mas como eu não estou a mover os homens? Homens, pode ou não pode? Lá em Luanda tem um escota, ele é que lava a louça, ele é que engoma, ele é que faz tudo. Ele é que enfeita o Natal, ele, tudo é ele. Lava a cueca das crianças, tudo é ele. Nós fizemos uma música porque lá em Angola, pessoas que fazem isso, lhes meteram na panela. Não sei qual é o nome que você dá aqui. Está lavado, né? Lhe engonharam? Para tirar o casaco. Vem falar, filha, vem falar. Aqui é gay. Ela vai falar se aqui é gay. É gay.
1: Engarafado!
0: Ah, engarafado. Diz isso da música.

0: Obrigado. Atenção, baixinho, baixinho, baixinho. Quando nós gritarmos
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O que, filha? Ah. Aqui estão a perguntar qual é o nome do baterista. O nome do baixista. Vou já apresentá-los daqui a bocado. Um por um. Chapéu, né?

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